0: A voz fabulosa de Tony Tornado, the greatest funky singer in Brazil, you know what I'm saying? Yeah. E a seguir, Tim Maia, venha dormir em casa.
1: Venha

saia dessa fossa. A música do Master Cassiano. É a onda do Disco Sound. E antes, Claudio Zolli. Lembra, Prince? Não lembra?

E já a seguir vamos ouvir outra grande voz da soul music. Não é o tema mais célebre desta senhora, mas é um tema que vale a pena escutar. Lady Zoo. Meu nome é...

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0: O som grandioso do Marcos Valle. Atenção, minha gente. Aqui é a Groove. Diga.
1: É fácil.

um músico incontornável da cena groove brasileira. Outro incontornável é o homem que eu vou passar já a seguir. Tem um nome parecido com o meu, mas em vez de Melody, chama-se D-Melo. Escuta só o beat, baby. Grande batida. Curte só, brother.

Pastoral, Miss Paula Lema e Sandra de Sá, Olhos Coloridos. E a seguir vamos ouvir mais uma grande, grande música, desta vez de Ed Mota. Um tema chamado Donde, e tem a colaboração do grande guitarrista soul jazz funk, David T. Walker. Se não conhecem, passam a conhecer. David T. Walker, um lendário guitarrista da soul music.

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Miguel de Deus, este nome diz-vos alguma coisa? O tema Lua Cheia, mais um nome incontornável do funk soul Brazilian style.

0: lua cheia, eu lutava.
1: Yeah.
0: Sou na lua cheia, lua cheia, não. Miguel de Deus, outro essencial do funk soul brazilian. E claro, estamos a chegar à reta final. Podem bater palmas se quiserem. Podem. Obrigado. Sim. Ainda não acabei. Mais uma vez. E vamos fechando com
2: um mensageiro.
0: Gesto mensageiros do funk
2: que viveu
0: os sete mandamentos do funk
2: há muito tempo atrás, no tempo de Abraão, antes de Cristo.